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0: Bom dia, são agora 9:30.
1: Está concluída a criação da empresa municipal Guarda Viva para a renovação urbana e gestão do património edificado. A proposta foi aprovada pela maioria. A oposição absteve-se, considerando que há falta de informação atualizada a nível económico-financeiro. Sérgio Costa vai presidir ao Conselho de Administração, tendo António Fernandes, vice-presidente da autarquia, como primeiro vogal e Luciano Calheiros, professor do ensino secundário e militante do PSD, como segundo vogal. Luís Couto, antigo vereador independente eleito pelo PS e diretor do estabelecimento prisional da Guarda, foi indicado para a presidência da Assembleia Geral. O antigo candidato à autarquia terá como secretários Orlando Faísca, presidente do Nerga, e João Logrado, administrador da Olano. O primeiro campo de treino de salvamento em montanha vai surgir em Manteigas para dar formação e especialização operacional aos bombeiros de todo o país. O projeto resulta de um protocolo entre a Escola Nacional de Bombeiros e os voluntários de Manteigas. A região oferece condições e recursos para a formação teórica e principalmente formação prática, tendo em conta os recursos naturais para o treino destes operacionais. O equipamento a utilizar será disponibilizado pelos bombeiros de Manteigas, que já possuem uma equipa especializada neste tipo de operações. Guarda Futebol Clube e Fornos de Algodres vão disputar esta noite a final da Taça de Honra da Associação de Futebol da Guarda. O derradeiro jogo da época está agendado para as 20 horas no Estádio Municipal de Ceia e terá direito a transmissão televisiva em direto no Canal 11. A final da Taça de Honra tem uma vertente solidária, pois a totalidade da receita, o bilhete tem o preço simbólico de 1 euro, vai reverter para o Solar do Mimo, o Centro de Acolhimento de Crianças em Risco de Ceia.

0: Para esta quarta-feira, dia 13 de maio, pode contar no interior do país com o céu algo nublado e também com os chuviscos no período da tarde. Temperaturas com subida, máximas na Guarda de 15 graus, de 18 na Covilhã e também a Guiar da Beira e de 20 em Vila Nova de Foz Coa.
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0: Passamos agora para as notícias com a edição de Carlos Gomes.
3: Está concluída a criação da empresa municipal Guarda Viva, Renovação Urbana e Gestão do Património Edificado. O Executivo aprovou por maioria, com a abstenção dos eleitos do PS e da coligação PSD-CDS-IL, a proposta de constituição do Conselho de Administração e da Mesa da Assembleia Geral. A empresa vai gerir o património imobiliário e os parques industriais da autarquia. Os estatutos e objetivos da nova entidade já tinham sido aprovados por maioria em julho de 2024, mas na altura os vereadores do PSD e PS votaram contra a constituição do Conselho de Administração da Guarda Viva. Desta vez, a oposição preferiu a abstenção. Sérgio Costa vai presidir ao Conselho de Administração, tendo António Fernandes, vice-presidente da autarquia, como primeiro vogal, e Luciano Calheiros, professor do ensino secundário e militante do PSD, como segundo vogal. Luís Couto, antigo vereador independente pelo PSD.

0: Forense na Câmara e diretor do estabelecimento prisional da Guarda, foi indicado para a presidência da Assembleia Geral. O antigo candidato à autarquia terá como secretários Orlando Faísca, presidente do NERGA, e João Logrado, administrador da Olano. Depois de recordar que há cerca de 2 anos a oposição reprovou os nomes da empresa municipal, Sérgio Costa referiu que agora, felizmente, fizeram um bom caminho e uma boa reflexão.
1: Há cerca de 2 anos atrás, a oposição, à época, no mandato anterior, PS e PSD, chumbaram os nomes da empresa municipal. Porque simplesmente não concordavam com a empresa municipal. Bom, felizmente que fizeram um bom caminho, fizeram uma reflexão e hoje, apesar de se terem abstido, a administração foi aprovada para esta empresa municipal que tem na sua gênese, tal como eu tenho vindo a dizer ao longo destes anos, trabalhar em duas áreas muito importantes. Gestão de parques empresariais, porque ao contrário do que algumas pessoas dizem, alguns políticos dizem, empresas e habitação estão cada vez mais ligadas. As empresas cada vez mais precisam de habitação para que os seus trabalhadores possam habitar com qualidade.
0: Sérgio Costa sublinhou que a autarquia pretende uma gestão profissionalizada para a gestão dos parques e empresariais.
1: Queremos dar um salto qualitativo, criar uma gestão profissionalizada para a gestão dos parques empresariais, para a plataforma logística, para o Parque Industrial da Guarda, para o Parque Empresarial da Rifana no Terço São Miguel, para o Parque Empresarial de Vale de Estrela, no futuro a área empresarial que possa surgir no Vale do Mondego também, enfim, tudo aquilo que seja defender as nossas empresas, valorizar, captar mais investimentos para a Guarda, é esse uma parte do trabalho desta empresa municipal, que trabalhará muito também, naturalmente, do ponto de vista do marketing territorial, claro está, e a habitação.
0: Sérgio Costa também afirmou que os elementos do Conselho de Administração não vão ser remunerados e que a empresa terá um quadro de pessoal muito reduzido.
1: A empresa municipal tem um Conselho de Administração não remunerado, nem podia ser nos termos da lei, e terá no seu quadro de pessoal pessoas para gerir a empresa, num quadro pessoal reduzido, reduzidíssimo, diria mesmo. Nós não queremos que esta empresa municipal engorde sob o ponto de vista dos recursos humanos. Não, será mesmo muito reduzido o quadro pessoal e que as decisões e a gestão seja feita logo, quase na primeira pessoa.
0: O vereador socialista António Monteirinho referiu que Sérgio Costa recuou e veio dar razão à oposição quando vetou o Conselho de Administração anterior, que era constituído por 3 pessoas fora do Executivo Municipal, e apontou a informação escassa sobre transferência da gestão do património da autarquia e também a questão financeira como um dos pontos-chave para ter optado pela abstenção.
2: O Partido Socialista há muito tempo que defende uma gestão profissional para o Parque Industrial e para a plataforma logística, em que tenha um diretor executivo que efetivamente é um diretor-geral que procure empresas que se queiram instalar e que faça a gestão desse património e também da habitação. Não estão em causa os nomes das pessoas que estão nomeadas, não está nada disso em causa. Nós consideramos que há aqui um conjunto de dúvidas que deveriam estar mais esclarecidas, nomeadamente, e foram algumas questões que nós colocámos, nomeadamente aquilo que tem a ver com a transferência do património ou a gestão do património da autarquia, não estava claro essa transferência do património para a empresa municipal. Depois parece-me que existe aqui cada vez mais um desmantelamento daquilo que são as receitas do município. Vocês reparem, as receitas do município que estavam relacionadas com as águas foram transferidas para a empresa municipal para a PAU, não é? E isso foi uma perda de receita para o município, e agora há aqui uma transferência também de receita que tem a ver com as questões relacionadas com a habitação e com a gestão do Parque Municipal. Nós estamos aqui a falar em 2 receitas em concreto.
0: Também João Prata, do PSD, considerou que o documento tem falhas ao nível da informação, inclusive um estudo de viabilidade económica ou financeiro atualizado.
3: E há muita pressa para que esta empresa comece a funcionar. Tomámos posse em novembro, estamos em maio, só agora é que veio, e na nossa opinião, veio em falha, e essa é a razão também principal da nossa abstenção, veio em falha ao nível de informação. Quero pôr a empresa a funcionar, tem muita rapidez, mas não apresentou o estudo de viabilidade económica ou financeira, é verdade, foi apresentado lá atrás, em 2023. Ora, qualquer cidadão sabe que de 2023 para cá, a realidade económica ou social alterou bastante. Com este tempo todo, desde 2023, era suposto que a estrutura Câmara Municipal e quem está no poder pudesse fazer aquilo que é óbvio, condensar e completar esta informação da empresa nacional, com o estudo económico ou financeiro, com informação sobre o plano de atuação que vão ter, já nem digo o quadro pessoal, que admito que isso possa ser estudado e apresentado depois, mas parece-nos aqui que estas questões deviam ter sido equacionadas antes de vir a proposta aqui.
0: Está concluída a criação da empresa municipal Guarda Viva. A proposta foi aprovada pela maioria. A oposição absteve-se, considerando que há falta de informação atualizada a nível económico ou financeiro. O primeiro campo de treino de salvamento em montanha vai surgir em Manteigas para dar formação e especialização operacional aos bombeiros de todo o país. O projeto resulta de um protocolo entre a Escola Nacional de Bombeiros e os voluntários de Manteigas. Cláudio Serra, presidente da Associação Humanitária, diz que numa fase inicial o campo de treino vai contar com infraestruturas do próprio quartel.
4: Este campo de treino de salvamento em montanha vai contar para já com as infraestruturas físicas daquilo que é o nosso quartel, Bombeiros, que será aí a base do campo de treinos de salvamento em montanha, terá aqui a mão amiga, o apoio da Escola Nacional de Bombeiros. A par disso, Manteigas reúne condições únicas para que este campo de treinos de salvamento em montanha possa ser utilizado com recurso àquilo que são as condições físicas naturais. Nesta primeira fase será isto que vai acontecer.
0: Um espaço para os bombeiros de todo o país que vão utilizar os recursos naturais de Manteigas para o treino destes operacionais.
4: Este espaço será gerido com articulação com a Escola Nacional de Bombeiros. Será vocacionado em particular para aquilo que é a formação e a capacitação dos bombeiros do território nacional, no que terá garantidamente aquilo que é o aproveitamento dos recursos físicos de Manteigas para disponibilizar aos bombeiros de todo o território nacional. Tentando falar aqui com alguma neutralidade, garantidamente Manteigas, com aquilo que são as características físicas de envolventes, e quer a nível de escarpas, quer a nível de massas rochosas, percurso pedestres, trilhos, penso que nos garante uma quantidade de recursos que nos coloca aqui à disposição, uma quantidade de recursos inesgotável.
0: Um campo de treino onde os bombeiros podem obter formação teórica e principalmente prática no salvamento em montanha.
4: A vantagem deste campo de treinos trará seguramente aos bombeiros aquilo que é o potencial da formação dentro de paredes, ou seja, uma formação mais técnica, mais teórica, com a possibilidade de quase no imediato ou de forma paralela ser passado para aquilo que é a aplicação da teoria à prática. É garantidamente uma das vantagens da instalação deste campo de treinos em Manteigas.
0: Cláudio Serra explica que o equipamento e recursos a utilizar serão disponibilizados pelos bombeiros de Manteigas, que já possuem uma equipa especializada neste tipo de operações.
4: A Associação Humanitária dos Bombeiros Voluntários de Manteigas tem uma equipa especializada em resgate de montanha, e essa mesma equipa tem à sua disposição uma quantidade de equipamento e recursos que já utiliza naquilo que são solicitações de intervenção neste tipo e neste ambiente. Serão esses equipamentos e esses recursos que serão utilizados nesta primeira fase. Portanto, eu diria que o investimento inicial aqui será muito, muito residual.
0: O protocolo entre a Escola Nacional de Bombeiros e a Associação Humanitária dos Bombeiros Voluntários de Manteigas para a concretização do campo de treino de salvamento em montanha vai ser assinado na próxima sexta-feira. Guarda Futebol Clube e Fornos de Algodres vão disputar esta noite a final da Taça de Honra da Associação de Futebol da Guarda. O derradeiro jogo da época está agendado para as 20 horas no Estádio Municipal de Ceia e terá direito a transmissão televisiva em direto no Canal 11. Nas meias finais, realizadas no domingo, o campeão Guarda Futebol Clube recebeu e derrotou o Aguiar da Beira por 1-0, com o único golo da partida a surgir pelo suspeito do costume, Giovane Camará. Já o Fornos de Algodres confirmou o favoritismo na recepção ao Vila Cortês do Mondego, que venceu por 3-1 com um hat-trick de Luizinho. O golo dos visitantes surgiu aos 83 minutos por intermédio de André Jesus. Recorde-se que o Guarda Futebol Clube é o campeão distrital incontestado da Associação de Futebol da Guarda da presente temporada, enquanto o Fornos de Algodres é o detentor da Taça de Honra, tendo derrotado na anterior edição, 2024-2025, o Sporting do Sabugal no desempate por grandes penalidades. Esta noite, os guardenses procuram fazer a dobradinha e juntar a Taça de Honra ao título distrital. Já os fornenses vão tentar arrecadar o troféu pelo segundo ano consecutivo, Executivo numa partida onde está tudo em aberto. Uma coisa é certa, vença ou não a Desportiva de Fornos de Algodres, já tem lugar garantido na Taça de Portugal, juntando-se ao Guarda Futebol Clube e Figueirense como representantes da Associação de Futebol da Guarda na prova rainha do futebol nacional. Competição à parte, a final da Taça de Honra tem uma vertente solidária, pois a totalidade da receita, o bilhete tem o preço simbólico de 1 euro, vai reverter para o Solar do Mimo, o Centro de Acolhimento de Crianças em Risco de Ceia.
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2: Bom dia, agora é meio-dia e meia.
3: Está concluída a criação da empresa municipal Guarda Viva para a renovação urbana e gestão do património edificado. A proposta foi aprovada pela maioria. A oposição absteve-se, considerando que há falta de informação atualizada a nível económico-financeiro. Sérgio Costa vai presidir ao Conselho de Administração, tendo António Fernandes, vice-presidente da autarquia, como primeiro vogal e Luciano Calheiros, professor do ensino secundário e militante do PSD, como segundo vogal. Luís Couto, antigo vereador independente eleito pelo PS e diretor do estabelecimento prisional da Guarda, foi indicado para a presidência da Assembleia Geral. O antigo candidato à autarquia terá como secretários Orlando Faísca, presidente do NERGA, e João Logrado, administrador da OLANO. O primeiro campo de treino de salvamento em montanha vai surgir em Manteigas para dar formação e especialização operacional aos bombeiros de todo o país. O projeto resulta de um protocolo entre a Escola Nacional de Bombeiros e os voluntários de Manteigas. A região oferece condições e recursos para a formação teórica e principalmente formação prática, tendo em conta os recursos naturais para o treino destes operacionais. O equipamento a utilizar será disponibilizado pelos bombeiros de Manteigas, que já possuem uma equipa especializada neste tipo de operações. Guarda Futebol Clube e Fornos de Algodres vão disputar esta noite a final da Taça de Honra da Associação de Futebol da Guarda. O derradeiro jogo da época está agendado para as 20 horas no Estádio Municipal de Ceia e terá direito a transmissão televisiva em direto no Canal 11. A final da Taça de Honra tem uma vertente solidária, pois a totalidade da receita, o bilhete tem o preço simbólico de 1 euro, vai reverter para o Solar do Mimo, o Centro de Acolhimento de Crianças em Risco de Ceia.

0: Para esta quarta-feira, dia 13 de maio, pode contar no interior do país com o céu algo nublado e também com os chuviscos no período da tarde. Temperaturas com subida, máximas na Guarda de 15 graus, de 18 na Covilhã e também a Guiar da Beira e de 20 em Vila Nova de Foz Coa.
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0: Passamos agora para as notícias com a edição de Carlos Gomes.
3: Está concluída a criação da empresa municipal Guarda Viva, Renovação Urbana e Gestão do Património Edificado. O Executivo aprovou por maioria, com a abstenção dos eleitos do PS e da coligação PSD-CDS-IL, a proposta de constituição do Conselho de Administração e da Mesa da Assembleia Geral. A empresa vai gerir o património imobiliário e os parques industriais da autarquia. Os estatutos e objetivos da nova entidade já tinham sido aprovados por maioria em julho de 2024, mas na altura os vereadores do PSD e PS votaram contra a constituição do Conselho de Administração da Guarda Viva. Desta vez, a oposição preferiu a abstenção. Sérgio Costa vai presidir ao Conselho de Administração, tendo António Fernandes, vice-presidente da autarquia, como primeiro vogal, e Luciano Calheiros, professor do ensino secundário e militante do PSD, como segundo vogal. Luís Couto, antigo vereador independente pelo PS na Câmara e diretor do estabelecimento prisional da Guarda, foi indicado para a presidência da Assembleia Geral. O antigo candidato à autarquia terá como secretários Orlando Faísca, presidente do NERGA, e João Logrado, administrador da Olano. Depois de recordar que há cerca de 2 anos a oposição reprovou os nomes da empresa municipal, Sérgio Costa referiu que agora, felizmente, fizeram um bom caminho e uma boa reflexão.
4: Há cerca de 2 anos atrás, a oposição, à época, no mandato anterior, PS e PSD, chumbaram os nomes da empresa municipal. Porque simplesmente não concordavam com a empresa municipal. Bom, felizmente que fizeram um bom caminho, fizeram uma reflexão, e hoje, apesar de se terem abstido, a administração foi aprovada para esta empresa municipal, que tem na sua gênese, tal como eu tenho vindo a dizer ao longo destes anos, trabalhar em 2 áreas muito importantes. Gestão de parques empresariais, porque ao contrário do que algumas pessoas dizem, alguns políticos dizem, empresas e habitação estão cada vez mais ligadas. As empresas cada vez mais precisam de habitação para que os seus trabalhadores possam habitar com qualidade.
3: Sérgio Costa sublinhou que a autarquia pretende uma gestão profissionalizada para a gestão dos parques empresariais.
4: Queremos dar um salto qualitativo. Criar uma gestão profissionalizada para a gestão dos parques empresariais, para a plataforma logística, para o Parque Industrial da Guarda, para o Parque Empresarial da Rifana no Outeiro São Miguel, para o Parque Empresarial de Vale de Estrela, no futuro a área empresarial que possa surgir no Vale do Mondego também, enfim, tudo aquilo que seja defender as nossas empresas, valorizar, captar mais investimentos para a Guarda, é esse uma parte do trabalho desta empresa municipal, que trabalhará muito também, naturalmente, sob o ponto de vista do marketing territorial, claro está, e a habitação.
3: Sérgio Costa também afirmou que os elementos do Conselho de Administração não vão ser remunerados e que a empresa terá um quadro de pessoal muito reduzido.
4: A empresa municipal tem um Conselho de Administração não remunerado, nem podia ser nos termos da lei, e terá no seu quadro de pessoal pessoas para gerir a empresa, num quadro pessoal reduzido, reduzidíssimo, diria mesmo. Nós não queremos que esta empresa municipal engorde sob o ponto de vista dos recursos humanos. Não, será mesmo muito reduzido o quadro pessoal e que as decisões e a gestão seja feita logo, quase na primeira pessoa.
3: O vereador socialista António Monteirinho referiu que Sérgio Costa recuou e veio dar razão à oposição quando vetou o Conselho de Administração anterior, que era constituído por 3 pessoas fora do Executivo Municipal, e apontou a informação escassa sobre transferência da gestão do património da autarquia e também a questão financeira como um dos pontos-chave para ter optado pela abstenção.
5: O Partido Socialista há muito tempo que defende uma gestão profissional para o Parque Industrial e para a Plataforma Logística, em que tenha um diretor executivo que efetivamente é um diretor-geral que procure empresas que se queiram instalar e que faça a gestão desse património e também da habitação. Não estão em causa os nomes das pessoas que estão nomeadas, não está nada disso em causa. Nós consideramos que há aqui um conjunto de dúvidas que deveriam estar mais esclarecidas, nomeadamente, e foram algumas questões que nós colocámos, nomeadamente aquilo que tem a ver com a transferência do património ou a gestão do património da autarquia, não estava claro essa transferência do património para a empresa municipal. Depois parece-me que existe aqui cada vez mais um desmantelamento daquilo que são as receitas do município. Vocês reparem, as receitas do município que estavam relacionadas com as águas foram transferidas para a empresa municipal para a PAL, não é? E isso foi uma perda de receita para o município, e agora há aqui uma transferência também de receita que tem a ver com as questões relacionadas com a habitação e com a gestão do parque municipal. Nós estamos aqui a falar em 2 receitas em concreto.
3: Também João Prata, do PSD, considerou que o documento tem falhas ao nível da informação, inclusive um estudo de viabilidade económico-financeiro atualizado.
6: E há muita pressa para que esta empresa comece a funcionar. Tomámos posse em novembro, estamos em maio, só agora é que veio, e na nossa opinião veio em falha, e essa é a razão também principal da nossa abstenção, veio em falha ao nível de informação. Quero pôr a empresa a funcionar, tem muita rapidez, mas não apresentou o estudo de viabilidade económica ou financeira, é verdade, foi apresentado lá atrás, em 2023. Ora, qualquer cidadão sabe que de 2023 para cá, a realidade económica ou social alterou bastante, alterou bastante. Com este tempo todo, desde 2023, era suposto que a estrutura Câmara Municipal e quem está no poder pudesse fazer aquilo que é óbvio, condensar e completar esta informação da empresa municipal, com o estudo económico ou financeiro, com informação sobre o plano de atuação que vão ter, já nem digo o quadro pessoal, que admito que isso possa ser estudado e apresentado depois, mas parece-nos aqui que estas questões deviam ter sido equacionadas antes de vir a proposta aqui.
3: Está concluída a criação da empresa municipal Guarda Viva, a proposta foi aprovada pela maioria, a oposição absteve-se, considerando que há falta de informação atualizada a nível económico-financeiro. O primeiro campo de treino de salvamento em montanha vai surgir em Manteigas para dar formação e especialização operacional aos bombeiros de todo o país. O projeto resulta de um protocolo entre a Escola Nacional de Bombeiros e os voluntários de Manteigas. Cláudio Serra, presidente da Associação Humanitária, diz que numa fase inicial o campo de treino vai contar com infraestruturas do próprio quartel.
7: Este campo de treino de salvamento em montanha vai contar para já com as infraestruturas físicas daquilo que é o nosso quartel, Bombeiros, que será aí a base do campo de treinos de salvamento em montanha, terá aqui a mão amiga, o apoio da Escola Nacional de Bombeiros. A par disso, Manteigas reúne condições únicas para que este campo de treinos de salvamento em montanha possa ser utilizado com recurso àquilo que são as condições físicas naturais. Nesta primeira fase será isto que vai acontecer.
3: Um espaço para os bombeiros de todo o país que vão utilizar os recursos naturais de Manteigas para o treino destes operacionais.
7: Este espaço será gerido com a articulação com a Escola Nacional de Bombeiros. Será vocacionado em particular para aquilo que é a formação e a capacitação dos bombeiros do território nacional, no que terá garantidamente aquilo que é o aproveitamento dos recursos físicos de Manteigas para disponibilizar aos bombeiros de todo o território nacional. Tentando falar aqui com alguma neutralidade, garantidamente Manteigas, com aquilo que são as características físicas de envolventes, e quer a nível de escarpas, quer a nível de massas rochosas, percurso pedestres, trilhos, penso que nos garante uma quantidade de recursos, que nos coloca aqui à disposição, uma quantidade de recursos inesgotável.
3: Um campo de treino onde os bombeiros podem obter formação teórica e principalmente prática no salvamento em montanha.
7: A vantagem deste campo de treinos trará seguramente aos bombeiros aquilo que é o potencial da formação dentro de paredes, ou seja, uma formação mais técnica, mais teórica, com a possibilidade de quase no imediato ou de forma paralela ser passado para aquilo que é a aplicação da teoria à prática. É garantidamente uma das vantagens da instalação deste campo de treinos em Manteigas.
3: Cláudio Serra explica que o equipamento e recursos a utilizar serão disponibilizados pelos bombeiros de Manteigas, que já possuem uma equipa especializada neste tipo de operações.
7: A Associação Humanitária dos Bombeiros Voluntários de Manteigas tem uma equipa especializada em resgate de montanha, e essa mesma equipa tem à sua disposição uma quantidade de equipamento e recursos que já utiliza naquilo que são solicitações de intervenção neste tipo e neste ambiente. Serão esses equipamentos e esses recursos que serão utilizados nesta primeira fase. Portanto, eu diria que o investimento inicial aqui será muito, muito residual.
3: O protocolo entre a Escola Nacional de Bombeiros e a Associação Humanitária dos Bombeiros Voluntários de Manteigas para a concretização do campo de treino de salvamento em montanha vai ser assinado na próxima sexta-feira. Guarda Futebol Clube e Fornos de Algodres vão disputar esta noite a final da Taça de Honra da Associação de Futebol da Guarda. O derradeiro jogo da época está agendado para às 20 horas no Estádio Municipal de Ceia e terá direito à transmissão televisiva em direto no Canal 11. Nas meias finais, realizadas no domingo, o campeão Guarda Futebol Clube recebeu e derrotou o Aguiar da Beira por 1-0, com o único golo da partida a surgir pelo suspeito do costume, Giovane Camará. Já o Fornos de Algodres confirmou o favoritismo na recepção ao Vila Cortês do Mondego, que venceu por 3-1 com um hat-trick de Luizinho. O golo dos visitantes surgiu aos 83 minutos por intermédio de André Jesus. Recorde-se que o Guarda Futebol Clube é o campeão distrital incontestado da Associação de Futebol da Guarda da presente temporada, enquanto o Fornos de Algodres é o detentor da Taça de Honra, tendo derrotado na anterior edição, 2024-2025, o Sporting do Sabugal no desempate por grandes penalidades. Esta noite, os guardenses procuram fazer a dobradinha e juntar a Taça de Honra ao título distrital. Já os fornenses vão tentar arrecadar o troféu pelo segundo ano consecutivo numa partida onde está tudo em aberto. Uma coisa é certa, vença ou não a Desportiva de Fornos de Algodres, já tem lugar garantido na Taça de Portugal, juntando-se ao Guarda Futebol Clube e Figueirense como representantes da Associação de Futebol da Guarda na prova rainha do futebol nacional. Competição à parte, a final da Taça de Honra tem uma vertente solidária, pois a totalidade da receita, o bilhete tem o preço simbólico de 1 euro, vai reverter para o Solar do Mimo, o Centro de Acolhimento de Crianças em Risco de Ceia.
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1: O Ministro das Finanças garante no Parlamento que o país não está em risco de déficit excessivo, mas o Ministro avisou também os deputados para não aprovarem medidas à revelia do Governo. Já a partir de setembro, o Governo garante que vai reforçar o financiamento do ensino profissional. O Secretário-Estado da Educação, ouvido no Fórum da TSF, sublinhou que isso já não acontecia há 15 anos e tratou também de assegurar esta nova aposta com mais medidas para o ensino profissional. Ouvido também no fórum, o secretário-geral do Partido Socialista esclareceu que as medidas anunciadas pelo secretário de Estado vinham já do governo socialista. A ministra do Ambiente deixa para o Instituto da Conservação da Natureza e Florestas esclarecimentos sobre a mudança na gestão do Centro de Reprodução do Lince Ibérico em Silves. Vai acontecer a partir de 1 de junho.
2: 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Daqui a pouco o prato do dia, hoje em Palmela, depois há negócios em português e a agenda cultural 30 dias em Oeiras para ouvir antes do Jornal do

0: Portugal continua a ser um bom aluno das regras orçamentais da União Europeia e está livre de um procedimento por déficit excessivo nas contas da despesa líquida primária. Esta manhã no Parlamento, o Ministro das Finanças responsabilizou o PS e o Chega do desvio nas contas públicas, José Milheiro.
1: O ministro Miranda Sarmento aponta o dedo à oposição por ter minado o orçamento com medidas de despesa que o governo não aprova. E para o responsável pelas finanças, o impacto dessas medidas representam 0,3 pontos percentuais do PIB.
2: O nosso desvio de 0,3 resulta de medidas que não partiram da iniciativa do governo. O crescimento 5,9 da despesa líquida primária resulta num desvio na conta de controlo do ano 0,3, em termos acumulados também 0,3.
1: A jogar à defesa, no relatório entregue pelo Ministério das Finanças ao Conselho das Finanças Públicas e à Comissão Europeia, é apresentada uma conta de controlo que não ultrapassa os 0,3 pontos percentuais do Produto Interno Bruto, que é dado pela Comissão Europeia como limite.
2: E como prevemos excedentes orçamentais para 2026 zero, e depois para os anos seguintes prevemos excedentes orçamentais, Portugal não está em risco, neste momento, de incumprir a conta de controlo e, simultaneamente, ver a abertura de um procedimento por déficits excessivos.
1: Além disso, o PIB nominal de 2025 ainda pode ter alguma elasticidade.
2: Eu não excluo que o INE possa, quando fechar 2025, em setembro de 27, ter um PIB nominal superior a 5,9% do PIB. Até por isto, em 2025, há duas variáveis na receita que provavelmente serão as melhores proxies de PIB nominal, não estou com isto a dizer de PIB real, mas de PIB nominal, que são as contribuições para a Segurança Social e o IVA. E ambas cresceram em torno de 9%.
1: Miranda Sarmento e a despesa líquida primária. O Ministro das Finanças pede mais responsabilidade da oposição quando assume que vai ter impacto no orçamento.
0: E fez críticas em particular ao PS e ao Chega. Nesta semana em que o secretário-geral do Partido Socialista tem estado a visitar escolas para sublinhar a importância de se fazer uma aposta no ensino profissional, o Governo responde com a garantia de que está a ser atualizado o valor do financiamento dos cursos profissionais. No fórum da TSF esta manhã, Alexandre Homem Cristo, o secretário-geral da Educação, prometeu para setembro uma nova aposta neste ensino profissional.
3: Em setembro vamos ter um ensino profissional renovado e isso resulta precisamente dessa aposta que tem sido feita. Eu posso dar aqui quatro aspectos que vão ser particularmente relevantes daqui para a frente. Nós, a partir de setembro, vamos ter um novo catálogo nacional de qualificações. Depois temos um movimento muito importante que não foi iniciado pelo atual governo, mas foi, executado e agora vai ser concluído pelo atual governo, que é a criação dos Centros Tecnológicos Especializados, dos CTEs. É um investimento do PRR. Depois, o ensino profissional tem, de facto, anos de, vamos dizer, de estigma acumulado, de ser visto pelas famílias, pela sociedade civil, em muitos casos, como uma oferta de segunda linha. E isso é uma visão profundamente errada. Nós, agora na reforma do Ministério da Educação, colocámos o ensino profissional ao mesmo nível das outras ofertas. No mesmo sentido, e aqui eu sei que isto é muito importante para as escolas profissionais, nós estamos a atualizar os escalões de financiamento.
0: É uma aposta também que passa pelo reforço do financiamento para as escolas de ensino profissional. Nada disto surpreende o secretário-geral do Partido Socialista, no sentido em que José Luís Carneiro afirmou no fórum que estas medidas anunciadas aqui pelo secretário de Estado da Educação não são deste governo.
4: Tudo isso que o secretário de Estado anunciou é aquilo que ele herdou do governo anterior. Os centros tecnológicos, como disse, eram 350 centros tecnológicos financiados pelo Plano de Recuperação e Resiliência. O que ele tem de garantir é pô-los a funcionar. Ponto 2, a questão que tem que ver com a atualização e a validação do catálogo das qualificações. Esse trabalho começou a ser feito pelo ministro João Costa. Este governo está há 2 anos com esse catálogo das qualificações. Terceiro, o financiamento. Eu deixo aqui já uma proposta para o Secretário de Estado, para sermos objetivos. É que o financiamento médio das escolas por turma, que está nos 80 euros, não é atualizado há vários anos, passe para 100 mil euros por turma, porque essa é, digamos, a despesa média para acompanhar todas as responsabilidades que as escolas profissionais têm vindo a ter.
0: Félix Carneiro tem outras propostas que quer levar ao Parlamento.
4: Prevalece ainda uma discrepância grande entre a oferta formativa e as necessidades do tecido social, do tecido institucional, das empresas e da economia. E, portanto, quanto maior for esta relação, maiores os indicadores de empregabilidade, embora os indicadores de empregabilidade são elevados. Há também um dado muito importante, já encontrei escolas em que, por exemplo, 45% dos alunos que fazem o ensino profissional depois seguem para o ensino superior, mas, portanto, há aqui uma necessidade de aperfeiçoar a oferta e a procura, nomeadamente das empresas, mas também do tecido social e das próprias autarquias. Em segundo lugar, há necessidade de estabelecer um modelo de financiamento mais regular, mais consistente, menos dependente do Fundo Social Europeu, menos dependente dos fundos europeus, e, por outro lado, a necessidade de agilizar os mecanismos da autonomia das próprias escolas profissionais e também os pagamentos.
0: Ouvido também no fórum esta manhã, Amadeu Diniz, o presidente da Associação do Ensino Profissional, reagiu com satisfação ao facto do governo estar a rever as tabelas de financiamento para estas escolas. É uma reivindicação antiga da Associação, mas Amadeu Diniz sublinhou um outro passo que ele considera essencial.
5: O serviço de informação e orientação escolar e profissional. Quando os jovens, os adolescentes com 14, 15 anos concluem o 9º ano de escolaridade, têm que tomar uma opção, ou vão para os cursos científico-humanísticos, ou vão para o ensino profissional. E isto, este trabalho tem que ser muito assertivo na forma como se informam os pais, as famílias, das potencialidades que estes jovens têm a irem para uma variante ou para a outra e para os próprios alunos poderem saberem e tomarem uma decisão que vai ser determinante para o futuro deles.
0: Já Luís Miguel Ribeiro, presidente da Associação Empresarial de Portugal, destacou no fórum que o ensino profissional é fundamental para as empresas, mas é preciso que se faça um trabalho em conjunto.
6: O ensino profissional deve dar resposta às necessidades dos empregadores. E os empregadores são as empresas. E por isso, quando esta oferta era decidida reunindo municípios, comunidades intermunicipais, que naturalmente são entidades respeitáveis, são entidades importantes, mas não são os empregadores, há aqui, desde logo, um erro. E por isso é que nós temos o desemprego jovem nos ainda 19%, cerca de 19%. É preciso adequar a oferta à procura, é preciso perceber o que é que os empregadores precisam e é preciso dar resposta, ou seja, temos de ter uma capacidade de resposta assim, profissional muito mais flexível e ajustada àquilo que o mercado de trabalho. E por isso, o papel das associações empresariais, o papel dos representantes das empresas, ouvindo naturalmente

0: alternativa a um conjunto vastíssimo de jovens e acabamos com este estigma social de que todos devemos saber física, matemática ou saber os clássicos de literatura. Não, há outros caminhos, há outras alternativas e isso obviamente deve ser destacado. Para o setor do turismo, também dizer-lhe que é muito importante, porque nós damos oportunidade a aliar um saber teórico, se quiser, de hotelaria de serviço, ao contexto real de trabalho. E, de facto, as nossas escolas de hotelaria têm tido essa preocupação. E, como consequência, felizmente, o índice de empregabilidade no setor é muitíssimo elevado.
1: E nesta discussão é preciso que se mude a ideia de que o ensino profissional é bom para os filhos dos outros. É a opinião de Joaquim Azevedo, é um professor com trabalho feito no incentivo ao ensino profissional em Portugal. No fórum ele deixou propostas que o governo deve ter em consideração.
2: A questão das turmas inteiras, das meias turmas, a questão da articulação municipal e intermunicipal, a articulação entre as escolas secundárias e as escolas profissionais e até outras ofertas, por exemplo, ao nível dos cursos de aprendizagem. A própria rede dos CTEs, dos Centros Tecnológicos Especializados, portanto, essa rede tem implantações que não se compreendem, que são anacrónicas em toda a sua categorização possível e era preciso fazer uma revisão muito profunda da rede. É pena que o Sr. Secretário de Estado não tenha incluído esse item nas suas prioridades.
1: Faltou essa proposta no anúncio que o Secretário de Estado da Educação, Alexandre Homem Cristo, fez no fórum da TSF, medidas para apostar no ensino profissional em Portugal. Escutávamos aqui Joaquim Azevedo, a professor, também um dos maiores incentivadores do trabalho das escolas profissionais em Portugal. O Partido Livre continua à espera de esclarecimentos do Governo, depois de saber que o Instituto de Conservação da Natureza vai passar a gerir a partir do próximo mês o Centro de Recuperação do Lince Ibérico em Silves. Ontem, ouvido pela TSF, Rodrigo Serra, o veterinário que coordenou este centro desde o início, alertou que este é um trabalho altamente especializado e qualquer transição tem de ser rigorosamente preparada com um plano robusto, o que não aconteceu. São dúvidas que também o deputado do Livre, Jorge Pinto, gostava de que o Governo esclarecesse.
3: Estamos a duas semanas do prazo para a mudança de competências deste centro e isso inquieta, porque não sabemos sequer o que vai acontecer. E parece que é, uma vez mais, uma destas medidas de suposta eficiência do Estado que o Governo tem apresentado, mas que não acautela de todo a continuidade de um serviço que é bom e que tem funcionado. E precisamente por isso enviamos uma série de perguntas ao Governo, esperamos agora ter resposta, até pela consequência da relação internacional que isso pode ter, nomeadamente com a Espanha, com quem o centro tem trabalhado e coordenado o seu trabalho também ao longo dos anos.
1: Em apenas década e meia, o lince ibérico passou de espécie em grave risco de extinção a espécie vulnerável. Rodrigo Serra, o coordenador do Centro de Recuperação do Lince Ibérico em Silves, explicou à TSF que a transição que o ICNF quer fazer deveria implicar a continuidade da equipa.
4: Teriam que rescindir os contratos com a empresa e depois assinarem contratos a termo com o Estado, na esperança de que mais tarde fossem abertos concursos para o Estado para poder entrar em posições permanentes. Apesar de nós termos pedido pareceres legais e ter enviado ao ICNF esses pareceres legais, o ICNF parece querer violar o direito destes trabalhadores no que diz respeito aos seus direitos laborais.
1: E há minutos, questionada pelos jornalistas, a Ministra do Ambiente, Maria da Graça Carvalho, remeteu esclarecimentos para o Instituto da Conservação da Natureza e Florestas.
5: É o ICNF que fez o plano, é o ICNF que é a nossa. Nós temos quase 2 mil pessoas, funcionários públicos no ICNF. E, portanto, são eles que são a autoridade e que responsáveis pela biodiversidade, pelas espécies em risco. E, portanto, foram eles que fizeram o plano e são eles que nos apresentaram o plano.
6: Portanto, quaisquer questões que esta equipa tenha, tem de ser com eles.
5: Sourcing só em últimos casos de funções que a administração pública pode fazer. Pode e deve.
6: Mas, portanto, quaisquer questões sobre este novo plano, nomeadamente estas questões que o Livre apresentou em nome desta equipa, terá de ser o ICNF a responder?
5: Claro, o ICNF fez este plano, o ICNF assinou com as águas do Algarve para o financiamento.
1: Ministra do Ambiente, garantindo que este assunto não é com ela, é com o

0: CNF. Ainda ontem, questionado pela TSF, o Instituto da Conservação da Natureza e Florestas explicou em comunicado que chegou à altura de mudar de ciclo e construir uma equipa interna. O ICNF garantiu também que a nova equipa vai cumprir os mesmos requisitos que foram exigidos nos concursos públicos desde há 17 anos. É uma transição que vai acontecer a partir de dia 1 de junho. Está confirmada a renovação do selecionador nacional de handball. Paulo Jorge Pereira vai continuar à frente da seleção até 2028, o ano em que Portugal vai organizar o Campeonato da Europa. É uma informação confirmada à TSF pelo presidente da Federação Portuguesa de Handball, Miguel Laranjeiro. Vamos escutá-lo no noticiário do Desporto da TSF ao meio-dia e meia.
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0: Bom dia, agora é meio-dia e meia.
1: Está concluída a criação da empresa municipal Guarda Viva para a renovação urbana e gestão do património edificado. A proposta foi aprovada pela maioria. A oposição absteve-se, considerando que há falta de informação atualizada a nível económico-financeiro. Sérgio Costa vai presidir ao Conselho de Administração, tendo António Fernandes, vice-presidente da autarquia, como primeiro vogal e Luciano Calheiros, professor do ensino secundário e militante do PSD, como segundo vogal. Luís Couto, antigo vereador independente eleito pelo PS e diretor do estabelecimento prisional da Guarda, foi indicado para a presidência da Assembleia Geral. O antigo candidato à autarquia terá como secretários Orlando Faísca, presidente do Nerga, e João Logrado, administrador da Olano. O primeiro campo de treino de salvamento em montanha vai surgir em Manteigas para dar formação e especialização operacional aos bombeiros de todo o país. O projeto resulta de um protocolo entre a Escola Nacional de Bombeiros e os voluntários de Manteigas. A região oferece condições e recursos para a formação teórica e principalmente formação prática, tendo em conta os recursos naturais para o treino destes operacionais. O equipamento a utilizar será disponibilizado pelos bombeiros de Manteigas, que já possuem uma equipa especializada neste tipo de operações. Guarda Futebol Clube e Fornos de Algodres vão disputar esta noite a final da Taça de Honra da Associação de Futebol da Guarda. O derradeiro jogo da época está agendado para as 20 horas no Estádio Municipal de Ceia e terá direito a transmissão televisiva em direto no Canal 11. A final da Taça de Honra tem uma vertente solidária, pois a totalidade da receita, o bilhete tem o preço simbólico de 1 euro, vai reverter para o Solar do Mimo, o Centro de Acolhimento de Crianças em Risco de Ceia.

0: Para esta quarta-feira, dia 13 de maio, pode contar no interior do país com céu algo nublado e também com chuviscos no período da tarde. Temperaturas com subida, máximas na Guarda de 15 graus, de 18 na Covilhã e também a Guiar da Beira e de 20 em Vila Nova de Foz Coa.
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2: 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Nos próximos dias vamos sentir uma frente de renovações em todo o país, com mais intensidade em zonas de casa de banho e queda acentuada de preços.
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0: Passamos agora para as notícias com a edição de Carlos Gomes.
4: Está concluída a criação da empresa municipal Guarda Viva, Renovação Urbana e Gestão do Património Edificado. O Executivo aprovou por maioria, com a abstenção dos eleitos do PS e da coligação PSD-CDS-IL, a proposta de constituição do Conselho de Administração e da Mesa da Assembleia Geral. A empresa vai gerir o património imobiliário e os parques industriais da autarquia. Os estatutos e objetivos da nova entidade já tinham sido aprovados por maioria em julho de 2024, mas na altura os vereadores do PSD e PS votaram contra a constituição do Conselho de Administração da Guarda Viva. Desta vez, a oposição preferiu a abstenção. Sérgio Costa vai presidir ao Conselho de Administração, tendo António Fernandes, vice-presidente da autarquia, como primeiro vogal, e Luciano Calheiros, professor do ensino secundário e militante do PSD, como segundo vogal. Luís Couto, antigo vereador independente pelo PS na Câmara e diretor do estabelecimento prisional da Guarda, foi indicado para a presidência da Assembleia Geral. O antigo candidato à autarquia terá como secretários Orlando Faísca, presidente do NERGA, e João Logrado, administrador da Olano. Depois de recordar que há cerca de 2 anos a oposição reprovou os nomes da empresa municipal, Sérgio Costa referiu que agora, felizmente, fizeram um bom caminho e uma boa reflexão.
5: Há cerca de 2 anos atrás, a oposição, à época, no mandato anterior, PS e PSD, chumbaram os nomes da empresa municipal. Porque simplesmente não concordavam com a empresa municipal. Bom, felizmente que fizeram um bom caminho, fizeram uma reflexão, e hoje, apesar de se terem abstido, a administração foi aprovada para esta empresa municipal, que tem na sua gênese, tal como eu tenho vindo a dizer ao longo destes anos, trabalhar em duas áreas muito importantes: gestão de parques empresariais, porque ao contrário do que algumas pessoas dizem, alguns políticos dizem, empresas e habitação estão cada vez mais ligadas. As empresas cada vez mais precisam de habitação para que os seus trabalhadores possam habitar com qualidade.
4: Sérgio Costa sublinhou que a autarquia pretende uma gestão profissionalizada para a gestão dos parques empresariais.
5: Queremos dar um salto qualitativo, criar uma gestão profissionalizada para a gestão dos parques empresariais, para a plataforma logística, para o Parque Industrial da Guarda, para o Parque Empresarial da Rifana no Terço São Miguel, para o Parque Empresarial de Vale de Estrela, no futuro a área empresarial que possa surgir no Vale do Mondego também, enfim, tudo aquilo que seja defender as nossas empresas, valorizar, captar mais investimentos para a Guarda, é esse uma parte do trabalho desta empresa municipal, que trabalhará muito também, naturalmente, do ponto de vista do marketing territorial, claro está, e a habitação.
4: Sérgio Costa também afirmou que os elementos do Conselho de Administração não vão ser remunerados e que a empresa terá um quadro de pessoal muito reduzido.
5: A empresa municipal tem um Conselho de Administração não remunerado, nem podia ser nos termos da lei, e terá o seu quadro de pessoal, pessoas para gerir a empresa, num quadro pessoal reduzido, reduzidíssimo, diria mesmo. Nós não queremos que esta empresa municipal engorde sob o ponto de vista dos recursos humanos. Não, será mesmo muito reduzido o quadro pessoal e que as decisões e a gestão seja feita logo, quase na primeira pessoa.
4: O vereador socialista António Monteirinho referiu que Sérgio Costa recuou e veio dar razão à oposição quando vetou o Conselho de Administração anterior, que era constituído por 3 pessoas fora do Executivo Municipal, e apontou a informação escassa sobre transferência da gestão do património da autarquia e também a questão financeira como um dos pontos-chave para ter optado pela abstenção.
6: O Partido Socialista há muito tempo que defende uma gestão profissional para o Parque Industrial e para a Plataforma Logística, em que tenha um diretor executivo que efetivamente é um diretor-geral que procure empresas que se queiram instalar e que faça a gestão desse património e também da habitação. Não estão em causa os nomes das pessoas que estão nomeadas, não está nada disso em causa. Nós consideramos que há aqui um conjunto de dúvidas que deveriam estar mais esclarecidas, nomeadamente, e foram algumas questões que nós colocámos, nomeadamente aquilo que tem a ver com a transferência do património ou a gestão do património da autarquia. Não estava claro essa transferência do património para a empresa municipal. Depois parece-me que existe aqui cada vez mais um desmantelamento daquilo que são as receitas do município. Vocês reparem, as receitas do município que estavam relacionadas com as águas foram transferidas para a empresa municipal para a PAL, não é? E isso foi uma perda de receita para o município, e agora há aqui uma transferência também de receita que tem a ver com as questões relacionadas com a habitação e com a gestão do Parque Municipal. Nós estamos aqui a falar em 2 receitas em concreto.
4: Também João Prata, do PSD, considerou que o documento tem falhas ao nível da informação, inclusive um estudo de viabilidade económico-financeiro atualizado.
7: E há muita pressa para que esta empresa comece a funcionar. Tomámos posse em novembro, estamos em maio, só agora é que veio, e na nossa opinião, veio em falha, e essa é a razão também principal da nossa abstenção, veio em falha ao nível de informação. Quero pôr a empresa a funcionar, tem muita rapidez, mas não apresentou o estudo de viabilidade económica ou financeira, que a verdade foi apresentado lá atrás, em 2023. Ora, qualquer cidadão sabe que de 2023 para cá, a realidade económica ou social alterou bastante, alterou bastante. Com este tempo todo, desde 2023, era suposto que a estrutura Câmara Municipal e quem está no poder pudesse fazer aquilo que é óbvio, condensar e completar esta informação da empresa municipal, com o estudo económico ou financeiro, com informação sobre o plano de atuação que vão ter, já nem digo o quadro pessoal, que admito que isso possa ser estudado e apresentado depois, mas parece-nos aqui que estas questões deviam ter sido equacionadas antes de vir a proposta aqui.
4: Está concluída a criação da empresa municipal Guarda Viva. A proposta foi aprovada pela maioria. A oposição absteve-se, considerando que há falta de informação atualizada a nível económico-financeiro. O primeiro campo de treino de salvamento em montanha vai surgir em Manteigas para dar formação e especialização operacional aos bombeiros de todo o país. O projeto resulta de um protocolo entre a Escola Nacional de Bombeiros e os voluntários de Manteigas. Cláudio Serra, presidente da Associação Humanitária, diz que numa fase inicial, o campo de treino vai contar com infraestruturas do próprio quartel.
8: Este campo de treino de salvamento em montanha vai contar para já com as infraestruturas físicas daquilo que é o nosso quartel de bombeiros, que será aí a base do campo de treinos de salvamento em montanha. Terá aqui a mão amiga, o apoio da Escola Nacional de Bombeiros. A par disso, Manteigas reúne condições únicas para que este campo de treinos de salvamento em montanha possa ser utilizado com recurso àquilo que são as condições físicas naturais. Nesta primeira fase será isto que vai acontecer.
4: Um espaço para os bombeiros de todo o país que vão utilizar os recursos naturais de Manteigas para o treino destes operacionais.
8: Este espaço será gerido com a articulação com a Escola Nacional de Bombeiros. Será vocacionado em particular para aquilo que é a formação e a capacitação dos bombeiros do território nacional, no que terá garantidamente aquilo que é o aproveitamento dos recursos físicos de Manteigas para disponibilizar aos bombeiros de todo o território nacional. Tentando falar aqui com alguma neutralidade, garantidamente Manteigas, com aquilo que são as características físicas de envolventes, e quer a nível de escarpas, quer a nível de massas rochosas, percurso pedestres, trilhos, penso que nos garante uma quantidade de recursos, que nos coloca aqui à disposição, uma quantidade de recursos inesgotável.
4: Um campo de treino onde os bombeiros podem obter formação teórica e principalmente prática no salvamento em montanha.
8: A vantagem deste campo de treinos trará seguramente aos bombeiros aquilo que é o potencial da formação dentro de paredes, ou seja, uma formação mais técnica, mais teórica, com a possibilidade de quase no imediato ou de forma paralela ser passado para aquilo que é a aplicação da teoria à prática. É garantidamente uma das vantagens da instalação deste campo de treinos em Manteigas.
4: Cláudio Serra explica que o equipamento e recursos a utilizar serão disponibilizados pelos bombeiros de Manteigas, que já possuem uma equipa especializada neste tipo de operações.
8: A Associação Humanitária dos Bombeiros Voluntários de Manteigas tem uma equipa especializada em resgate de montanha, e essa mesma equipa tem à sua disposição uma quantidade de equipamento e recursos que já utiliza naquilo que são solicitações de intervenção neste tipo e neste ambiente. Serão esses equipamentos e esses recursos que serão utilizados nesta primeira fase. Portanto, eu diria que o investimento inicial aqui será muito, muito residual.
4: O protocolo entre a Escola Nacional de Bombeiros e a Associação Humanitária dos Bombeiros Voluntários de Manteigas para a concretização do campo de treino de salvamento em montanha vai ser assinado na próxima sexta-feira. Guarda Futebol Clube e Fornos de Algodres vão disputar esta noite a final da Taça de Honra da Associação de Futebol da Guarda. O derradeiro jogo da época está agendado para as 20 horas no Estádio Municipal de Ceia e terá direito à transmissão televisiva em direto no Canal 11. Nas meias finais, realizadas no domingo, o campeão Guarda Futebol Clube recebeu e derrotou o Aguiar da Beira por 1-0, com o único golo da partida a surgir pelo suspeito do costume, Giovane Camará. Já o Fornos de Algodres confirmou o favoritismo na recepção ao Vila Cortês do Mondego, que venceu por 3-1 com um hat-trick de Luizinho. O golo dos visitantes surgiu aos 83 minutos por intermédio de André Jesus. Recorde-se que o Guarda Futebol Clube é o campeão distrital incontestado da Associação de Futebol da Guarda da presente temporada, enquanto o Fornos de Algodres é o detentor da Taça de Honra, tendo derrotado na anterior edição, 2024-2025, o Sporting do Sabugal no desempate por grandes penalidades. Esta noite, os guardenses procuram fazer a dobradinha e juntar a Taça de Honra ao título distrital. Já os fornenses vão tentar arrecadar o troféu pelo segundo ano consecutivo numa partida onde está tudo em aberto. Uma coisa é certa, vença ou não a Desportiva de Fornos de Algodres, já tem lugar garantido na Taça de Portugal, juntando-se ao Guarda Futebol Clube e Figueirense como representantes da Associação de Futebol da Guarda na prova rainha do futebol nacional. Competição à parte, a final da Taça de Honra tem uma vertente solidária, pois a totalidade da receita, o bilhete tem o preço simbólico de 1 euro, vai reverter para o Solar do Mimo, o Centro de Acolhimento de Crianças em Risco de Ceia.
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0: duas horas.
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0: São agora 3 horas e avançamos para a síntese informativa com a edição de Carlos Gomes.
1: Está concluída a criação da empresa municipal Guarda Viva para a renovação urbana e gestão do património edificado. A proposta foi aprovada pela maioria. A oposição absteve-se, considerando que há falta de informação atualizada a nível económico-financeiro. Sérgio Costa vai presidir ao Conselho de Administração, tendo António Fernandes, vice-presidente da autarquia, como primeiro vogal, e Luciano Calheiros, professor do ensino secundário e militante do PSD, como segundo vogal. Luís Couto, antigo vereador independente eleito pelo PS e diretor do estabelecimento prisional da Guarda, foi indicado para a presidência da Assembleia Geral. O antigo candidato à autarquia terá como secretários Orlando Faísca, presidente do Nerga, e João Logrado, administrador da Olano. O primeiro campo de treino de salvamento em montanha vai surgir em Manteigas para dar formação e especialização operacional aos bombeiros de todo o país. O projeto resulta de um protocolo entre a Escola Nacional de Bombeiros e os voluntários de Manteigas. A região oferece condições e recursos para a formação teórica e principalmente formação prática, tendo em conta os recursos naturais para o treino destes operacionais. O equipamento a utilizar será disponibilizado pelos bombeiros de Manteigas, que já possuem uma equipa especializada neste tipo de operações. Guarda Futebol Clube e Fornos de Algodres vão disputar esta noite a final da Taça de Honra da Associação de Futebol da Guarda. O derradeiro jogo da época está agendado para as 20 horas no Estádio Municipal de Ceia e terá direito a transmissão televisiva em direto no Canal 11. A final da Taça de Honra tem uma vertente solidária, pois a totalidade da receita, o bilhete tem o preço simbólico de 1 euro, vai reverter para o Solar do Mimo, o Centro de Acolhimento de Crianças em Risco de Ceia.

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0: Boa tarde, são agora 5 horas.
1: Está concluída a criação da empresa municipal Guarda Viva para a renovação urbana e gestão do património edificado. A proposta foi aprovada pela maioria. A oposição absteve-se, considerando que há falta de informação atualizada a nível económico-financeiro. Sérgio Costa vai presidir ao Conselho de Administração, tendo António Fernandes, vice-presidente da autarquia, como primeiro vogal e Luciano Calheiros, professor do ensino secundário e militante do PSD, como segundo vogal. Luís Couto, antigo vereador independente eleito pelo PS e diretor do estabelecimento prisional da Guarda, foi indicado para a presidência da Assembleia Geral. O antigo candidato à autarquia terá como secretários Orlando Faísca, presidente do Nerga, e João Logrado, administrador da Olano. O primeiro campo de treino de salvamento em montanha vai surgir em Manteigas para dar formação e especialização operacional aos bombeiros de todo o país. O projeto resulta de um protocolo entre a Escola Nacional de Bombeiros e os voluntários de Manteigas. A região oferece condições e recursos para a formação teórica e principalmente formação prática, tendo em conta os recursos naturais para o treino destes operacionais. O equipamento a utilizar será disponibilizado pelos bombeiros de Manteigas, que já possuem uma equipa especializada neste tipo de operações. Guarda Futebol Clube e Fornos de Algodres vão disputar esta noite a final da Taça de Honra da Associação de Futebol.

da Guarda. O derradeiro jogo da época está agendado para as 20 horas no Estádio Municipal de Ceia e terá direito a transmissão televisiva em direto no Canal 11. A final da Taça de Honra tem uma vertente solidária, pois a totalidade da receita, o bilhete tem o preço simbólico de 1 euro, vai reverter para o Solar do Mimo, o Centro de Acolhimento de Crianças em Risco de Ceia.

0: Para amanhã, quinta-feira, dia 14 de maio, pode contar no interior do país com céu limpo ou pouco nublado e temperaturas com subida. Máximas na Guarda de 16 graus, de 18 em Almeida, 20 em Celúrico da Beira e 21 na Covilhã.
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0: Passamos agora para as notícias com a edição de Carlos Gomes.
3: Está concluída a criação da empresa municipal Guarda Viva, Renovação Urbana e Gestão do Património Edificado. O Executivo aprovou por maioria, com a abstenção dos eleitos do PS e da coligação PSD-CDS-IL, a proposta de constituição do Conselho de Administração e da Mesa da Assembleia Geral. A empresa vai gerir o património imobiliário e os parques industriais da autarquia. Os estatutos e objetivos da nova entidade já tinham sido aprovados por maioria em julho de 2024, mas na altura os vereadores do PSD e PS votaram contra a constituição do Conselho de Administração da Guarda Viva. Desta vez, a oposição preferiu a abstenção. Sérgio Costa vai presidir ao Conselho de Administração, tendo António Fernandes, vice-presidente da autarquia, como primeiro vogal, e Luciano Calheiros, professor do ensino secundário e militante do PSD, como segundo vogal. Luís Couto, antigo vereador independente pelo PS na Câmara e diretor do estabelecimento prisional da Guarda, foi indicado para a presidência da Assembleia Geral. O antigo candidato à autarquia terá como secretários Orlando Faísca, presidente do NERGA, e João Logrado, administrador da Olano. Depois de recordar que há cerca de 2 anos a oposição reprovou os nomes da empresa municipal, Sérgio Costa referiu que agora, felizmente, fizeram um bom caminho e uma boa reflexão.
4: Há cerca de 2 anos atrás, a oposição, à época, no mandato anterior, PS e PSD, chumbaram os nomes da empresa municipal. Porque simplesmente não concordavam com a empresa municipal. Bom, felizmente que fizeram um bom caminho, fizeram uma reflexão, e hoje, apesar de se terem abstido, a administração foi aprovada para esta empresa municipal, que tem na sua gênese, tal como eu tenho vindo a dizer ao longo destes anos, trabalhar em 2 áreas muito importantes. Gestão de parques empresariais, porque ao contrário do que algumas pessoas dizem, alguns políticos dizem, empresas e habitação estão cada vez mais ligadas. As empresas cada vez mais precisam de habitação para que os seus trabalhadores possam habitar com qualidade.
3: Sérgio Costa sublinhou que a autarquia pretende uma gestão profissionalizada para a gestão dos parques empresariais.
4: Queremos dar um salto qualitativo. Criar uma gestão profissionalizada para a gestão dos parques empresariais, para a plataforma logística, para o Parque Industrial da Guarda, para o Parque Empresarial da Rifana no Terço São Miguel, para o Parque Empresarial de Vale de Estrela, no futuro a área empresarial que possa surgir no Vale do Mondego também, enfim, tudo aquilo que seja defender as nossas empresas, valorizar, captar mais investimentos para a Guarda, é esse uma parte do trabalho desta empresa municipal, que trabalhará muito também, naturalmente, do ponto de vista do marketing territorial, claro está, e a habitação.
3: Sérgio Costa também afirmou que os elementos do Conselho de Administração não vão ser remunerados e que a empresa terá um quadro de pessoal muito reduzido.
4: A empresa municipal tem um Conselho de Administração não remunerado, nem podia ser nos termos da lei, e terá no seu quadro de pessoal pessoas para gerir a empresa, num quadro pessoal reduzido, reduzidíssimo, diria mesmo. Nós não queremos que esta empresa municipal engorde sob o ponto de vista dos recursos humanos. Não, será mesmo muito reduzido o quadro pessoal e que as decisões e a gestão seja feita logo, quase na primeira pessoa.
3: O vereador socialista António Monteirinho referiu que Sérgio Costa recuou e veio dar razão à oposição quando vetou o Conselho de Administração anterior, que era constituído por 3 pessoas fora do Executivo Municipal, e apontou a informação escassa sobre transferência da gestão do património da autarquia e também a questão financeira como um dos pontos-chave para ter optado pela abstenção.
5: O Partido Socialista há muito tempo que defende uma gestão profissional para o Parque Industrial e para a Plataforma Logística, em que tenha um diretor executivo que efetivamente é um diretor-geral que procure empresas que se queiram instalar e que faça a gestão desse património e também da habitação. Não estão em causa os nomes das pessoas que estão nomeadas, não está nada disso em causa. Nós consideramos que há aqui um conjunto de dúvidas que deveriam estar mais esclarecidas, nomeadamente, e foram algumas questões que nós colocámos, nomeadamente aquilo que tem a ver com a transferência do património ou a gestão do património da autarquia. Não estava claro essa transferência do património para a empresa municipal. Depois parece-me que existe aqui cada vez mais um desmantelamento daquilo que são as receitas do município. Vocês reparem, as receitas do município que estavam relacionadas com as águas foram transferidas para a empresa municipal, para a PAL, não é? E isso foi uma perda de receita para o município, e agora há aqui uma transferência também de receita que tem a ver com as questões relacionadas com a habitação e com a gestão do Parque Municipal. Nós estamos aqui a falar em 2 receitas em concreto.
3: Também João Prata, do PSD, considerou que o documento tem falhas ao nível da informação, inclusive um estudo de viabilidade económico-financeiro atualizado.
6: E há muita pressa para que esta empresa comece a funcionar. Tomámos posse em novembro, estamos em maio, só agora é que veio, e na nossa opinião, veio em falha, e essa é a razão também principal da nossa abstenção, veio em falha ao nível de informação. Quero pôr a empresa a funcionar, tem muita rapidez, mas não apresentou o estudo de viabilidade económica ou financeira, é verdade, foi apresentado lá atrás, em 2023. Ora, qualquer cidadão sabe que de 2023 para cá, a realidade económica ou social alterou bastante. Com este tempo todo, desde 2023, era suposto que a estrutura Câmara Municipal e quem está no poder pudesse fazer aquilo que é óbvio, condensar e completar esta informação da empresa municipal, com o estudo económico ou financeiro, com informação sobre o plano de atuação que vão ter, já nem digo o quadro pessoal, que admito que isso possa ser estudado e apresentado depois, mas parece-nos aqui que estas questões deviam ter sido equacionadas antes de vir a proposta aqui.
3: Está concluída a criação da empresa municipal Guarda Viva. A proposta foi aprovada pela maioria. A oposição absteve-se, considerando que há falta de informação atualizada a nível económico-financeiro. O primeiro campo de treino de salvamento em montanha vai surgir em Manteigas para dar formação e especialização operacional aos bombeiros de todo o país. O projeto resulta de um protocolo entre a Escola Nacional de Bombeiros e os voluntários de Manteigas. Cláudio Serra, presidente da Associação Humanitária, diz que numa fase inicial o campo de treino vai contar com infraestruturas do próprio quartel.
7: Este campo de treino de salvamento em montanha vai contar para já com as infraestruturas físicas daquilo que é o nosso quartel, Bombeiros. Será aí a base do campo de treinos de salvamento em montanha. Terá aqui a mão amiga, o apoio da Escola Nacional de Bombeiros. A par disso, Manteigas reúne condições únicas para que este campo de treinos de salvamento em montanha

0: tentando falar aqui com alguma neutralidade, garantidamente manteigas, com aquilo que são as características físicas de envolventes, e quer a nível de escarpas, quer a nível de massas rochosas, percursos pedestres, trilhos, penso que nos garante uma quantidade de recursos, que nos coloca aqui à disposição, uma quantidade de recursos inesgotável.
1: Um campo de treino onde os bombeiros podem obter formação teórica e principalmente prática no salvamento em montanha.
0: A vantagem deste campo de treinos trará seguramente aos bombeiros aquilo que é o potencial da formação dentro de paredes, ou seja, uma formação mais técnica, mais teórica, com a possibilidade de quase no imediato ou de forma paralela ser passado para aquilo que é a aplicação da teoria à prática. É garantidamente uma das vantagens da instalação deste campo de treinos em Manteigas.
1: Cláudio Serra explica que o equipamento e recursos a utilizar serão disponibilizados pelos bombeiros de Manteigas, que já possuem uma equipa especializada neste tipo de operações.
0: A Associação Humanitária dos Bombeiros Voluntários de Manteigas tem uma equipa especializada em resgate de montanha, e essa mesma equipa tem à sua disposição uma quantidade de equipamento e recursos que já utiliza naquilo que são solicitações de intervenção neste tipo e neste ambiente. Serão esses equipamentos e esses recursos que serão utilizados nesta primeira fase. Portanto, eu diria que o investimento inicial aqui será muito, muito residual.
1: O protocolo entre a Escola Nacional de Bombeiros e a Associação Humanitária dos Bombeiros Voluntários de Manteigas para a concretização do campo de treino de salvamento em montanha vai ser assinado na próxima sexta-feira. Guarda Futebol Clube e Fornos de Algodres vão disputar esta noite a final da Taça de Honra da Associação de Futebol da Guarda. O derradeiro jogo da época está agendado para às 20 horas no Estádio Municipal de Ceia e terá direito à transmissão televisiva em direto no Canal 11. Nas meias-finais, realizadas no domingo, o campeão Guarda Futebol Clube recebeu e derrotou o Aguiar da Beira por 1-0, com o único golo da partida a surgir pelo suspeito do costume, Giovane Camará. Já o Fornos de Algodres confirmou o favoritismo na recepção ao Vila Cortês do Mondego, que venceu por 3-1 com um hat-trick de Luizinho. O golo dos visitantes surgiu aos 83 minutos, por intermédio de André Jesus. Recorde-se que o Guarda Futebol Clube é o campeão distrital incontestado da Associação de Futebol da Guarda, da presente temporada, enquanto o Fornos de Algodres é o detentor da Taça de Honra, tendo derrotado na anterior edição, 2024-2025, o Sporting do Sabugal no desempate por grandes penalidades. Esta noite, os guardenses procuram fazer a dobradinha e juntar a Taça de Honra ao título distrital. Já os fornenses vão tentar arrecadar o troféu pelo segundo ano consecutivo, numa partida onde está tudo em aberto. Uma coisa é certa: vença ou não a Desportiva de Fornos de Algodres, já tem lugar garantido na Taça de Portugal, juntando-se ao Guarda Futebol Clube e Figueirense como representantes da Associação de Futebol da Guarda na prova rainha do futebol nacional. Competição à parte, a final da Taça de Honra tem uma vertente solidária, pois a totalidade da receita, o bilhete tem o preço simbólico de 1 euro, vai reverter para o Solar do Mimo, o centro de acolhimento de crianças em risco de Ceia.
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2: Noticiário das 7 com a edição de Carlos Gomes.
3: Está concluída a criação da empresa municipal Guarda Viva, Renovação Urbana e Gestão do Património Edificado. O Executivo aprovou por maioria, com a abstenção dos eleitos do PS e da coligação PSD-CDS-IL, a proposta de constituição do Conselho de Administração e da Mesa da Assembleia Geral. A empresa vai gerir o património imobiliário e os parques industriais da autarquia. Os estatutos e objetivos da nova entidade já tinham sido aprovados por maioria em julho de 2024, mas na altura os vereadores do PSD e PS votaram contra a constituição do Conselho de Administração da Guarda Viva. Desta vez, a oposição preferiu a abstenção. Sérgio Costa vai presidir ao Conselho de Administração, tendo António Fernandes, vice-presidente da autarquia, como primeiro vogal, e Luciano Calheiros, professor do ensino secundário e militante do PSD, como segundo vogal. Luís Couto, antigo vereador independente pelo PS na Câmara e diretor do estabelecimento prisional da Guarda, foi indicado para a presidência da Assembleia Geral. O antigo candidato à autarquia terá como secretários Orlando Faísca, presidente do NERGA, e João Logrado, administrador da Olano. Depois de recordar que há cerca de 2 anos a oposição reprovou os nomes da empresa municipal, Sérgio Costa referiu que agora, felizmente, fizeram um bom caminho e uma boa reflexão.
4: Há cerca de 2 anos atrás, a oposição, à época, no mandato anterior, PS e PSD, chumbaram os nomes da empresa municipal. Porque simplesmente não concordavam com a empresa municipal. Bom, felizmente que fizeram um bom caminho, fizeram uma reflexão, e hoje, apesar de se terem abstido, a administração foi aprovada para esta empresa municipal, que tem na sua gênese, tal como eu tenho vindo a dizer ao longo destes anos, trabalhar em 2 áreas muito importantes. Gestão de parques empresariais, porque ao contrário do que algumas pessoas dizem, alguns políticos dizem, empresas e habitação estão cada vez mais ligadas. As empresas cada vez mais precisam de habitação para que os seus trabalhadores possam habitar com qualidade.
3: Sérgio Costa sublinhou que a autarquia pretende uma gestão profissionalizada para a gestão dos parques empresariais.
4: Queremos dar um salto qualitativo. Criar uma gestão profissionalizada para a gestão dos parques empresariais, para a plataforma logística, para o Parque Industrial da Guarda, para o Parque Empresarial da Rifana no Terço São Miguel, para o Parque Empresarial de Vale de Estrela, no futuro a área empresarial que possa surgir no Vale do Mondego também, enfim, tudo aquilo que seja defender as nossas empresas, valorizar, captar mais investimentos para a Guarda, é esse uma parte do trabalho desta empresa municipal, que trabalhará muito também, naturalmente, sob o ponto de vista do marketing territorial, claro está, e a habitação.
3: Sérgio Costa também afirmou que os elementos do Conselho de Administração não vão ser remunerados e que a empresa terá um quadro de pessoal muito reduzido.
4: A empresa municipal tem um Conselho de Administração não remunerado, nem podia ser nos termos da lei, e terá no seu quadro de pessoal pessoas para gerir a empresa, num quadro pessoal reduzido, reduzidíssimo, diria mesmo. Nós não queremos que esta empresa municipal engorde sob o ponto de vista dos recursos humanos. Não, será mesmo muito reduzido. o quadro pessoal e que as decisões e a gestão seja feita logo, quase na primeira pessoa.
3: O vereador socialista António Monteirinho referiu que Sérgio Costa recuou e veio dar razão à oposição quando vetou o Conselho de Administração anterior, que era constituído por 3 pessoas fora do Executivo Municipal, e apontou a informação escassa sobre transferência da gestão do património da autarquia e também a questão financeira como um dos pontos-chave para ter optado pela abstenção.
5: O Partido Socialista há muito tempo que defende uma gestão profissional para o Parque Industrial e para a Plataforma Logística, em que tenha um diretor executivo que efetivamente é um diretor-geral que procure empresas que se queiram instalar e que faça a gestão desse património e também da habitação. Não estão em causa os nomes das pessoas que estão nomeadas, não está nada disso em causa. Nós consideramos que há aqui um conjunto de dúvidas que deveriam estar mais esclarecidas, nomeadamente, e foram algumas questões que nós colocámos, nomeadamente aquilo que tem a ver com a transferência do património ou a gestão do património da autarquia, não estava claro essa transferência do património para a empresa municipal. Depois parece-me que existe aqui cada vez mais um desmantelamento daquilo que são as receitas do município. Vocês reparem, as receitas do município que estavam relacionadas com as águas foram transferidas para a empresa municipal para a PAL, não é? E isso foi uma perda de receita para o município, e agora há aqui uma transferência também de receita que tem a ver com as questões relacionadas com a habitação e com a gestão do Parque Municipal. Nós estamos aqui a falar em 2 receitas em concreto.
3: Também João Prata, do PSD, considerou que o documento tem falhas ao nível da informação, inclusive é um estudo de viabilidade económica ou financeiro atualizado.
6: E há muita pressa para que esta empresa comece a funcionar. Tomámos posse em novembro, estamos em maio, só agora é que veio, e na nossa opinião, veio em falha, e essa é a razão também principal da nossa abstenção, veio em falha ao nível de informação. Quero pôr a empresa a funcionar, tem muita rapidez, mas não apresentou o estudo de viabilidade económica ou financeira, que a verdade foi apresentado lá atrás, em 2023. Ora, qualquer cidadão sabe que de 2023 para cá, a realidade económica ou social alterou bastante, alterou bastante. Com este tempo todo, desde 2023, era suposto que a estrutura Câmara Municipal e quem está no poder pudesse fazer aquilo que é óbvio, condensar e completar esta informação da empresa municipal, com o estudo económico ou financeiro, com informação sobre o plano de atuação que vão ter, já nem digo o quadro pessoal, que admito que isso possa ser estudado e apresentado depois, mas parece-nos aqui que estas questões deviam ter sido equacionadas antes de vir a proposta aqui.
3: Está concluída a criação da empresa municipal Guarda Viva. A proposta foi aprovada pela maioria. A oposição absteve-se, considerando que há falta de informação atualizada a nível económico ou financeiro. O primeiro campo de treino de salvamento em montanha vai surgir em Manteigas para dar formação e especialização operacional aos bombeiros de todo o país. O projeto resulta de um protocolo entre a Escola Nacional de Bombeiros e os voluntários de Manteigas. Cláudio Serra, presidente da Associação Humanitária, diz que numa fase inicial, o campo de treino vai contar com infraestruturas do próprio quartel.
7: Este campo de treino de salvamento em montanha vai contar para já com as infraestruturas físicas daquilo que é o nosso quartel, bombeiros. Será aí a base do campo de treinos de salvamento em montanha. Terá aqui a mão amiga, o apoio da Escola Nacional de Bombeiros. A par disso, Manteigas reúne condições únicas para que este campo de treinos de salvamento em montanha possa ser utilizado com recurso àquilo que são as condições físicas naturais. Nesta primeira fase será isto que vai acontecer.
3: Um espaço para os bombeiros de todo o país que vão utilizar os recursos naturais de Manteigas para o treino destes operacionais.
7: Este espaço será gerido com a articulação com a Escola Nacional de Bombeiros. Será vocacionado em particular para aquilo que é a formação e a capacitação dos bombeiros do território nacional, no que terá garantidamente aquilo que é o aproveitamento dos recursos físicos de Manteigas para disponibilizar aos bombeiros de todo o território nacional. Tentando falar aqui com alguma neutralidade, garantidamente Manteigas, com aquilo que são as características físicas de envolventes, e quer a nível de escarpas, quer a nível de massas rochosas, percurso pedestres, trilhos, penso que nos garante uma quantidade de recursos, que nos coloca aqui à disposição, uma quantidade de recursos inesgotável.
3: Um campo de treino onde os bombeiros podem obter formação teórica e principalmente prática no salvamento em montanha.
7: A vantagem deste campo de treinos trará seguramente aos bombeiros aquilo que é o potencial da formação dentro de paredes, ou seja, uma formação mais técnica, mais teórica, com a possibilidade de quase no imediato ou de forma paralela ser passado para aquilo que é a aplicação da teoria à prática. É garantidamente uma das vantagens da instalação deste campo de treinos em Manteigas.
3: Cláudio Serra explica que o equipamento e recursos a utilizar serão disponibilizados pelos bombeiros de Manteigas, que já possuem uma equipa especializada neste tipo de operações.
7: A Associação Humanitária dos Bombeiros Voluntários de Manteigas tem uma equipa especializada em resgate de montanha e essa mesma equipa tem à sua disposição uma quantidade de equipamento e recursos que já utiliza naquilo que são solicitações de intervenção neste tipo e neste ambiente. Serão esses equipamentos e esses recursos que serão utilizados nesta primeira fase. Portanto, eu diria que o investimento inicial aqui será muito, muito residual.
3: O protocolo entre a Escola Nacional de Bombeiros e a Associação Humanitária dos Bombeiros Voluntários de Manteigas para a concretização do campo de treino de salvamento em montanha vai ser assinado na próxima sexta-feira. Guarda Futebol Clube e Fornos de Algodres vão disputar esta noite a final da Taça de Honra da Associação de Futebol da Guarda. O derradeiro jogo da época está agendado para as 20 horas no Estádio Municipal de Ceia e terá direito à transmissão televisiva em direto no Canal 11. Nas meias finais, realizadas no domingo, o campeão Guarda Futebol Clube recebeu e derrotou o Aguiar da Beira por 1-0, com o único golo da partida a surgir pelo suspeito do costume, Giovane Camará. Já o Fornos de Algodres confirmou o favoritismo na recepção ao Vila Cortês do Mondego, que venceu por 3-1 com um hat-trick de Luizinho. O golo dos visitantes surgiu aos 83 minutos por intermédio de André Jesus. Recorde-se que o Guarda Futebol Clube é o campeão distrital incontestado da Associação de Futebol da Guarda da presente temporada, enquanto o Fornos de Algodres é o detentor da Taça de Honra, tendo derrotado na anterior edição, 2024-2025, o Sporting do Sabugal no desempate por grandes penalidades. Esta noite, os guardenses procuram fazer a dobradinha e juntar a Taça de Honra ao título distrital. Já os fornenses vão tentar arrecadar o troféu pelo segundo ano consecutivo numa partida onde está tudo em aberto. Uma coisa é certa, vença ou não a Desportiva de Fornos de Algodres, já tem lugar garantido na Taça de Portugal, juntando-se ao Guarda Futebol Clube e Figueirense como representantes da Associação de Futebol da Guarda na prova rainha do futebol nacional. Competição à parte, a final da Taça de Honra tem uma vertente solidária, pois a totalidade da receita, o bilhete tem o preço simbólico de 1 euro, vai reverter para o Solar do Mimo, o Centro de Acolhimento de Crianças em Risco de Ceia.
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